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0: sim.
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0: sim.
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0: sim.
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Terminamos mais um bloco musical, hein? 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
1: É com grande pesar que o mundo sertanejo se despede de Lucas, da dupla Lucas e Matheus Júnior. O cantor de 48 anos faleceu repentinamente na madrugada deste sábado em Portugal, vítima de um infarte fulminante. Lucas estava em turnê pelo país europeu e tinha shows agendados, inclusive para este sábado. A notícia chocou fãs e colegas, que lamentam a perda de uma voz marcante da música sertaneja.
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0: Vendo discos de ouro, platina e diamante. Sucessos como Paciência e Porque Homem Não Chora marcaram gerações e acumulam milhões de visualizações. Após a morte do Matheus original na pandemia, Lucas seguia nos palcos com seu sobrinho, Matheus Júnior.
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A temperatura mínima é de 22 e a máxima de 34 graus. A umidade do ar é de 80% a 40%. Porto Velho, Rondônia, tem previsão de céu claro. A temperatura mínima é de 24 e a máxima 39 graus. A umidade relativa do ar é de 70% a 25%. Joanópolis, São Paulo, comemora aniversário nesta segunda-feira, sob céu com poucas nuvens, sem previsão de chuva. A temperatura mínima é de 16 e a máxima de 30 graus. A umidade relativa do ar é de 80% a 30%.

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0: Cláudia Nayara, Zé Amaro, Telmo Miranda, Irã Costa e Rebeca reagiram à triste notícia, prestando suas homenagens nas redes sociais.
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Temperatura marca mínima de 24 e máxima de 37 graus. A umidade relativa do ar vai de 70 a 20%. Satuba, Alagoas. Sopra velhinhas diante de um céu encoberto com possibilidade de chuva isolada. A temperatura mínima é de 22 e a máxima de 28 graus. A umidade do ar varia de 100 a 60%.

0: Começar então, bora? Alô, você de Áries! Vamos falar de dinheiro, né, Chuchu? Porque tem ótimas oportunidades para você faturar, né? E a segundona vai ser propícia para tirar a barriga da miséria, tá? Amém? Olha, faça sua parte, esclareça logo qualquer mal-entendido com a família, se tiver. Bora voltar às boas aí com seus queridos, que é a melhor coisa que existe no mundo, né? No amor, é o seguinte, a melhor parte está reservada para paixão. Quem avisa é Vênus, que forma aspecto com Júpiter. Eles vão deixar sua seducência e os seus encantos no modo turbo e garantem que seu sucesso vai ser absoluto nos contatinhos e no romance. Ó, que chique, hein? Número de hoje para você de Áries é o 22, a cor é o lilás. Segundou com alerta de treta, e quem coloca a lenha na fogueira é Marte, hein, Tourinho? Ó, lembre-se que um bom diálogo vai ajudar a resolver confusões e tudo deve entrar nos eixos, né? A 2, clima de grande cumplicidade com seu amorzinho. Número de hoje, 48, a cor é o azul. Geminiano, geminiana! Olha, hoje a semana tá começando tensa, há risco de levar calote, golpe, ai credo. Aí tá amarrado, né? Depois a sorte sorri pra você mais à tarde, você pode até ganhar alguma coisa aí, sorteio, rifa, loteria, quem sabe, amém, né? Ó, no romance, ele vai ficar blindado e protegido nessa segunda-feira. O número de hoje é o 15, a cor é o verde. Câncer. E você de câncer, procure pegar mais leve, respire fundo, espante as vibes treteiras pra se dar bem melhor com quem convive e trabalha. Esqueça o câncer e drama, tá, bebezito? Na relação a dois, o clima é de entrega, romantismo. Você vai sentir confiança plena no seu xodózinho, tá? Número de hoje, câncer, pra vocês é o 60, a cor é azul claro. E assim, ponto final, terminamos o nosso primeiro bloco aqui do horóscopo do dia. Eu vou voltar, tá? Daqui a pouco, qualquer momento a gente tá aqui, aí eu falo pra galera de Leão, Virgem, Libra e Escorpião. Continue com a gente.
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0: salva de palmas pra Ana Castela!
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0: Federal, Alexandre de Moraes. A informação, divulgada pelo jornal Financial Times, indica uma possível escalada nas tensões diplomáticas entre os dois países. Esta não seria a primeira vez que o ministro é alvo de sanções americanas. No ano passado, medidas semelhantes foram aplicadas, mas revertidas em dezembro. A situação atual sugere uma renovada pressão sobre o Brasil em questões que envolvem a política interna e a soberania nacional.
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0: haviam alertado o condutor sobre as condições perigosas de navegação, mas os avisos foram ignorados. Equipes de resgate trabalham intensamente na busca por desaparecidos, enquanto a comunidade internacional expressa solidariedade às vítimas e suas famílias.
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0: De repente tem uma discussão, cuidado. E aí você vai se sobrecarregar. Então não força a barra não, viu? Depois o astral ele melhora e a energia sobe à tarde. Nos assuntos do coração, os astros capricharam hoje no cenário e prometem um período glorioso pra você, hein? Número da sorte, 29, a cor cinza. Virgem. Seu signo virgem é um dos mais sensatos, mas hoje pode contrariar a tua natureza ponderada e perder a boa com os outros, hein? Então, ó, convém controlar o seu lado esquentadinho, né? Esquentadinha e melhorar o humor pra não tretar com ninguém, inclusive os amigos. Se tá solteiro, solteira, pode sentir atração forte pro colega de trabalho e engatar uma paquera gostosinha. O número de hoje é o 50, a cor violeta. Libra! Libra, amores! O celular hoje lota de notificação, o momento é ideal para multiplicar a lista de amizades. Na sua carreira, o lado profissional, o tempo pode fechar um pouquinho e a culpa é de Marte, que briga com Netuno apontando perrengues, rivalidades e desavenças. Numa dessa aí, a recomendação é mostrar mais tolerância, tá? Pega leve aí pra não bater de frente com quem trabalha. No romance, tá solteiro? Tá solteira? Bom, terá motivos pra glorificar e pode conquistar o crush dos sonhos. Eita, não, agora vai, hein? Chama pro casamento. Número de hoje pra você de Libra é o 20. A cor azul. Escorpião. E você de escorpião? Ou escorpião? Os assuntos profissionais, as coisas devem caminhar muito bem pro teu lado, viu? A dica é confiar na tua competência, nas suas competências e mostrar do que é capaz, viu? Bora! A timidez até pode atrapalhar um pouquinho no amor, né? Mas hoje não. Hoje não. Hoje, Vênus e Júpiter garantem visibilidade e sucesso, sem falar que a Lua entra no teu signo à noite e deixa os seus encantos tinindo. Vai estar parecendo Brad Pitt. Número de hoje pra você de escorpião é o 41, a cor preto. E assim, ponto final, né, gente? Terminamos aqui a nossa programação nesse segundo bloco do horóscopo de hoje. Eu vou voltar daqui a pouco e aí falo pra você de Sagitário, Capricórnio, Aquário e Peixes nessa segundona gostosa. Segura aí, a gente volta daqui a pouquinho.
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Vamos aqui mais uma vez, nos despedindo de mais um Pegada Sertaneja. Ó, quero você ligado mais uma vez aqui no nosso programão, hein? Obrigado aí pela sua super audiência e até o nosso próximo encontro. 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

de agosto de 2026. Região Sul. Em Curitiba, Paraná, segunda-feira vai ser de céu com poucas nuvens. Os termômetros registram mínima de 14 e máxima de 27 graus. A umidade relativa do ar oscila entre 100 e 30%. Em Porto Alegre, Rio Grande do Sul, a previsão é de céu claro. Os termômetros registram mínima de 18 e máxima de 25 graus. A umidade relativa do ar fica entre 95% e 60%.

0: De São Paulo, Ricardo Nunes, MDB, e candidatos ao Senado, reforça a articulação política do atual governador. A campanha promete ser acirrada, com foco em propostas para o desenvolvimento do Estado.
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0: que não pode ou que não tem, né, Chuchu? Ó, na paquera, da paquera pra conquista vai ser um pulinho hoje, hein? Já pensou? Número da sorte, Sagita, é o 2, a cor lilás. Capricórnio. Os assuntos do trabalho vão fluir a mil maravilhas hoje pra você, Capricórnio. Tua competência fica cristalina e a segundona deve ser de produtividade alta pra melhorar o período também. É oportuno para investimentos e negociações, a chance de sair no lucro, viu, bebê? Só toma cuidado, calma aí, mas vai dar bom. O romance fica à mercê de atritos logo cedo. Depois o astral esquenta com o mozão, tenha paciência, né? Número de hoje para você de Capricórnio é o 48, a cor amarelo. Aquário. Senhoras e senhores de Aquário, quem tem pressa, menino, tropeça. Não tem aquele ditado, quem tem pressa come cru. Eu trago outro hoje. Quem tem pressa, tropeça. Então, o conselho hoje é ir devagar com o andor, porque ele é de barro, e fazer as coisas com mais calma, sem atropelos e sem afobação, ok? Bom, os caminhos se abrem para você no romance, para encontrar um love que combina em tudo contigo, e um romance de futuro pode dar os primeiros passos. Se você já tem o seu chuchuzinho aí, a sua chuchuzinha, a união hoje fica blindada e abençoada, viu? Número de hoje, Aquário, é o 6, a cor verde esmeralda. E você de peixes? Pisse amores do meu coração, hoje tem risco de se iludir com as aparências. Eita, diz que a aparência engana, né? Principalmente na hora de comprar, né? Ó, não cai na tentação, bebê. Comprar por impulso, gastar demais, sem pensar no futuro. Calma! Calma, calma. À tarde, teus esforços devem trazer bons resultados e estabilizar as suas finanças. Então, tome cuidado no período da manhã, principalmente. Quem tá free, solteiro, na pista, pode enfrentar instabilidades nas primeiras horas. Mas depois, o astral vai deslanchar e as paqueras podem surpreender. Período excitante e cheio de desejo com um love. Rapaz, número de hoje pra vocês é o 61, a cor é azul royal. E assim, ponto final, né, gente? Terminamos o nosso horóscopo do dia, prometendo voltar com certeza amanhã, mesmo horário, tá bom? Aqui na nossa programação. Obrigado pela companhia. Continua aí com seu locutor, sua locutora favorita. E até amanhã, ó. Tchau, fui.
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0: vocês são maravilhosos demais. Obrigado pelo carinho. Obrigado.
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0: 48 anos, faleceu repentinamente na madrugada deste sábado em Portugal, vítima de um infarte fulminante. Lucas estava em turnê pelo país europeu e tinha shows agendados, inclusive para este sábado. A notícia chocou fãs e colegas, que lamentam a perda de uma voz marcante da música sertaneja.
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0: de carreira com a dupla Lucas e Matheus, que vendeu mais de 7 milhões de discos e conquistou cerca de 70 prêmios, incluindo discos de ouro, platina e diamante. Sucessos como Paciência e Porque Homem Não Chora marcaram gerações e acumulam milhões de visualizações. Após a morte do Matheus original na pandemia, Lucas seguia nos palcos com seu sobrinho, Matheus Júnior.
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e a máxima de 34 graus. A umidade do ar é de 80% a 40%. Porto Velho, Rondônia, tem previsão de céu claro. A temperatura mínima é de 24 e a máxima 39 graus. A umidade relativa do ar é de 70% a 25%. Joanópolis, São Paulo, comemora aniversário nesta segunda-feira, sob céu com poucas nuvens, sem previsão de chuva. A temperatura mínima é de 16 e a máxima de 30 graus. A umidade relativa do ar é de 80% a 30%.

Terminamos mais um bloco musical, hein? Mais uma sequência daquelas. Fica triste não, hein? Porque em breve, daqui a pouquinho, voltamos com mais pegada sertaneja.

0: Telmo Miranda, Irã Costa e Rebeca reagiram à triste notícia, prestando suas homenagens nas redes sociais.
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4 e máxima de 37 graus. A umidade relativa do ar vai de 70% a 20%. Satuba, Alagoas, sopra velhinhas diante de um céu encoberto com possibilidade de chuva isolada. A temperatura mínima é de 22 e a máxima de 28 graus. A umidade do ar varia de 100% a 60%.

0: Acabar o ano já. Que isso, rapaz. Tá demais o negócio. Tá doido. Não sei se você tem essa sensação, mas eu aqui, menino do céu, menina, passa muito rápido. Mas vamos lá. Chega de blá, blá, blá. Vamos falar aqui de horóscopo, porque tem dicas astrais pro meu, pro seu, pro nosso signo nesta segunda-feira. Vamos começar então? Bora? Alô, você de Áries. Vamos falar de dinheiro, né, Chuchu? Porque tem ótimas oportunidades para você faturar, né? E a segundona vai ser propícia para tirar a barriga da miséria, tá? Amém? Olha, faça sua parte, esclareça logo qualquer mal-entendido com a família, se tiver. Bora voltar às boas aí com seus queridos, que é a melhor coisa que existe no mundo, né? No amor, é o seguinte, a melhor parte está reservada para paixão. Quem avisa é Vênus, que forma aspecto com Júpiter. Eles vão deixar sua seducência e os seus encantos no modo turbo e garantem que seu sucesso vai ser absoluto nos contatinhos e no romance. Ó, que chique, hein? Número de hoje pra você de Áries é o 22, a cor é o lilás. Segundou com alerta de treta, e quem coloca a lenha na fogueira é Marte, hein, Tourinho? Ó, lembre-se que um bom diálogo vai ajudar a resolver confusões e tudo deve entrar nos eixos, né? A 2, clima de grande cumplicidade com seu amorzinho. Número de hoje, 48, a cor é o azul. Geminiano, geminiana! Olha, hoje a semana tá começando tensa, há risco de levar calote, golpe, ai credo, aí tá amarrado, né? Depois a sorte sorri pra você mais à tarde, você pode até ganhar alguma coisa aí, sorteio, rifa, loteria, quem sabe, amém, né? Ó, no romance, ele vai ficar blindado e protegido nessa segunda-feira. O número de hoje é o 15, a cor é o verde. Você de câncer, procure pegar mais leve, respire fundo, espante as vibes treteiras para se dar bem melhor com quem convive e trabalha. Esqueça o câncer e drama, tá, bebezito? Na relação a dois, o clima é de entrega, romantismo. Você vai sentir confiança plena no seu xodózinho, tá? Número de hoje, câncer, pra vocês é o 60, a cor é azul claro. E assim, ponto final, terminamos o nosso primeiro bloco aqui do horóscopo do dia. Eu vou voltar, tá? Daqui a pouco. Qualquer momento a gente tá aqui, aí eu falo pra galera de Leão, Virgem, Libra e Escorpião. Continue com a gente.
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0: É alvo de sanções americanas. No ano passado, medidas semelhantes foram aplicadas, mas revertidas em dezembro. A situação atual sugere uma renovada pressão sobre o Brasil em questões que envolvem a política interna e a soberania nacional.
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0: Mais uma semana, hoje dia 17 de agosto, você parou pra pensar como tá passando rápido? Nós já passamos a segunda metade do mês, viu? Já percebeu, né? E aí já tá terminando, viu? É impressionante. E detalhe, né? Nós vamos entrar em setembro, que é o... faltando 4 meses pra acabar o ano já. Que isso, rapaz, tá demais o negócio, tá doido. Não sei se você tem essa sensação, mas eu aqui, menino do céu, menina, passa muito rápido. Mas vamos lá, chega de blá blá blá, vamos falar aqui de horóscopo, porque tem dicas astrais pro meu, pro seu, pro nosso signo nesta segunda-feira. Vamos começar então? Bora? Alô, você de Áries! Vamos falar de dinheiro, né, Chuchu? Porque tem ótimas oportunidades para você faturar, né? E a segundona vai ser propícia para tirar a barriga da miséria, tá? Amém? Olha, faça sua parte, esclareça logo qualquer mal-entendido com a família, se tiver, bora voltar às boas aí com seus queridos, que é a melhor coisa que existe no mundo, né? No amor, é o seguinte, a melhor parte está reservada para paixão. Quem avisa é Vênus, que forma aspecto com Júpiter. Eles vão deixar sua seducência e os seus encantos no modo turbo e garantem que seu sucesso vai ser absoluto nos contatinhos e no romance. Ó, que chique, hein? Número de hoje pra você de Áries é o 22, a cor é o lilás. Segundou com alerta de treta, e quem coloca a lenha na fogueira é Marte, hein, Tourinho? Ó, lembre-se que um bom diálogo vai ajudar a resolver confusões e tudo deve entrar nos eixos, né? A 2, clima de grande cumplicidade com seu amorzinho. Número de hoje, 48, a cor é o azul. Geminiano, geminiana! Olha, hoje a semana tá começando tensa, há risco de levar calote, golpe, ai credo, aí tá amarrado, né? Depois a sorte sorri pra você mais à tarde, você pode até ganhar alguma coisa aí, sorteio, rifa, loteria, quem sabe, amém, né? Ó, no romance, ele vai ficar blindado e protegido nessa segunda-feira. O número de hoje é o 15, a cor é o verde. E você de câncer, procure pegar mais leve, respire fundo, espante as vibes treteiras para se dar bem melhor com quem convive e trabalha. Esqueça o câncer e drama, tá, bebezito? Na relação a dois, o clima é de entrega, romantismo, você vai sentir confiança plena no seu xodózinho, tá? Número de hoje, câncer, para vocês é o 60, a cor é azul claro. E assim, ponto final, terminamos o nosso primeiro bloco aqui do horóscopo do dia. E eu vou voltar, tá? Daqui a pouco. Qualquer momento a gente tá aqui, aí eu falo pra galera de Leão, Virgem, Libra e Escorpião. Continue com a gente.
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0: Em Brasília, capital federal, o dia vai ser de céu com poucas nuvens. Os termômetros registram mínima de 14 e máxima de 29 graus. A umidade relativa do ar gira em torno de 80 a 30%. Campo Grande, Mato Grosso do Sul, tem previsão de céu claro durante todo o dia. A temperatura mínima é de 24 e a máxima 37 graus. A umidade relativa do ar é de 50 a 15%. Região Nordeste. Teresina, Piauí, vai ter uma segunda-feira predominantemente de céu com poucas nuvens. A temperatura marca mínima de 24 e máxima de 37 graus. A umidade relativa do ar vai de 70 a 20%. Satuba, Alagoas, sopra velhinhas diante de um céu encoberto com possibilidade de chuva isolada. A temperatura mínima é de 22 e a máxima de 28 graus. A umidade do ar varia de 100 a 60%. Região Norte. Em Rio Branco, Acre, a segunda-feira vai ser de céu claro, sem previsão de chuva. A temperatura mínima é de 22 e a máxima de 34 graus. A umidade do ar é de 80 a 40%. Porto Velho, Rondônia, tem previsão de céu claro. A temperatura mínima é de 24 e a máxima 39 graus. A umidade relativa do ar é de 70 a 25%. Joanópolis, São Paulo, comemora aniversário nesta segunda-feira, sob céu com poucas nuvens, sem previsão de chuva. A temperatura mínima é de 16 e a máxima de 30 graus. A umidade relativa do ar é de 80 a 30%. Região Sudeste. Vitória, Espírito Santo, a previsão é de céu com muitas nuvens e pancadas de chuva. Os termômetros registram mínima de 20 e máxima de 27 graus. A umidade relativa do ar vai de 100 a 50%. Joanópolis, São Paulo, comemora aniversário nesta segunda-feira sob céu com poucas nuvens, sem previsão de chuva. A temperatura mínima é de 16 e a máxima de 30 graus. A umidade relativa do ar é de 80 a 30%. Região Sul. Em Curitiba, Paraná, segunda-feira vai ser de céu com poucas nuvens. Os termômetros registram mínima de 14 e máxima de 27 graus. A umidade relativa do ar oscila entre 100 e 30%. Em Porto Alegre, Rio Grande do Sul, a previsão é de céu claro. Os termômetros registram mínima de 18 e máxima de 25 graus. A umidade relativa do ar fica entre 95 e 60%.
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2: As novas regras do Ministério da Saúde para a doação de sangue alteram os critérios usados pelos hemocentros do país e ampliam o perfil de pessoas que podem se candidatar à doação. As principais alterações estão relacionadas à idade e à diminuição de prazos para doadores que realizaram procedimentos de saúde ou estéticos invasivos. Pessoas com mais de 70 anos poderão doar desde que não seja a primeira vez, sejam consideradas aptas na avaliação clínica e respeitem os intervalos e a frequência para essa faixa etária. Quem fez tatuagem, piercing, maquiagem definitiva ou outras intervenções estéticas em estabelecimentos com condições sanitárias adequadas deverão aguardar 7 dias. O candidato que não conseguir comprovar a segurança do processo ficará impedido de doar por 4 meses, 8 meses a menos do que a regra anterior. No caso de quem fez procedimento de saúde, como endoscopia, por exemplo, a suspensão para doação caiu de 6 para 4 meses. Já o procedimento de impedimento para pessoas que se deslocaram para áreas endêmicas da malária ou tiveram exposição em regiões de mata, bosque ou floresta passa a ser de 30 dias. Antes, chegava a 12 meses. As mudanças entram em vigor em 30 de setembro, 90 dias após a publicação da norma. Estar em boas condições de saúde, pesar no mínimo 50 quilos, apresentar documento oficial com foto, estar alimentado, ter dormido pelo menos 6 horas nas últimas 20

0: 24 horas e ter o consentimento formal dos responsáveis, no caso de candidatos menores de 18 anos, seguem como critérios básicos para a doação. Diante das mudanças, a Confederação Nacional de Municípios alerta os gestores locais para a necessidade de atenção e adequação dos serviços de saúde. A entidade destaca a importância da atuação municipal para incentivar a doação, divulgar informações precisas e contribuir para a manutenção dos estoques dos hemocentros. A CNM reforça que os gestores municipais devem se atentar às novas regras e às orientações dos órgãos responsáveis pela política de sangue, de forma a apoiar a ampliação da doação e contribuir para o abastecimento seguro dos hemocentros. Além dos critérios básicos e situações de impedimento temporário, a instituição ressalta que a análise individual do candidato continua sendo realizada pelo serviço de hemoterapia. Reportagem Álvaro Couto.
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2: O Brasil já registrou quase 30 mil focos de incêndio em 2026, segundo dados da plataforma Terra Brasilis do Instituto Nacional de Pesquisas Espaciais, o INPE. O país contabiliza 29.618 focos entre 1º de janeiro e 12 de agosto deste ano. Mato Grosso lidera o ranking com mais de 4.500 focos. Na sequência, aparecem Tocantins, Bahia, Maranhão e Pará. O cenário preocupa por conta do fortalecimento do El Niño, fenômeno caracterizado pelo aquecimento anormal das águas do Oceano Pacífico Equatorial, segundo o boletim divulgado pela Administração Nacional Oceânica e Atmosférica dos Estados Unidos, o fenômeno tem mais de 90% de chance de ser muito forte até dezembro. No Brasil, os efeitos do El Niño são diferentes entre as regiões. A meteorologista Andrea Ramos aponta que o fenômeno tende a alterar tanto a temperatura quanto à distribuição das chuvas.
3: Para o Brasil, isso tende a aumentar a probabilidade de temperaturas acima da média em grande parte do território e de uma distribuição mais irregular de chuvas. De modo geral, o sul apresenta uma maior tendência de chuvas acima da média, enquanto que setores do norte, nordeste e parte central do país podem enfrentar períodos mais secos ou com precipitação irregular.
2: Segundo a especialista, o El Niño não provoca diretamente as queimadas. Na maioria dos casos, a ignição está relacionada à ação humana. O fenômeno, porém, pode contribuir para um ambiente mais quente e seco, deixando a vegetação mais inflamável e facilitando a propagação do fogo. O Ministério do Meio Ambiente e Mudança do Clima alertou em julho para um aumento do perigo de incêndios entre agosto e outubro, especialmente na Amazônia, no Cerrado e na Caatinga. O consultor climático e meteorologista Francisco de Assis destaca que o risco de queimadas ao longo do trimestre não está restrito a uma única região.
4: Condições de queimadas podem ocorrer tanto no centro do Brasil, como também parte da região norte, também para o interior do Nordeste, queimadas, Bahia, Minas, Tocantins, Amazonas, Rondônia, o Acre, Mato Grosso, esses estados são tudo propícios às condições de queimadas e incêndios durante esse período do segundo semestre agora.
2: Os especialistas apontam que o cenário evidencia atenção especial para o centro-oeste e áreas do Nordeste, além do Cerrado e as regiões leste e sul da Amazônia, sobretudo durante a fase mais crítica da estação seca, entre agosto e outubro. Reportagem Bianca Mingotti.
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5: Você já ouviu alguma palavra estranha que te deixou em dúvida em relação ao seu significado? Quando chega a época das eleições, diversos termos costumam aparecer no dia a dia. E dúvida é o que não falta. Foi pensando em facilitar a compreensão dos verbetes usados durante o período que o Tribunal Superior Eleitoral disponibilizou o Glossário Eleitoral. De A a Z, a ferramenta contém mais de 300 expressões do universo eleitoral. Além disso, apresenta informações históricas, trazendo referências doutrinárias, imagens e textos. O objetivo é conscientizar a população sobre o processo eleitoral e a importância do voto como ato de cidadania democrática. O glossário também explica o conceito e a função do Ministério Público Eleitoral durante o período, modalidade do Ministério Público que, segundo o TSE, não foi incluída na Constituição Federal. Para consultar o glossário, basta acessar o site do TSE. Sob supervisão de Paula de Castro, da Rádio Nacional do Rio de Janeiro, João Barbosa.
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6: A Petrobras identificou a presença de hidrocarbonetos em um poço exploratório em águas profundas do Amapá, da bacia da Foz do Amazonas, na margem equatorial brasileira. A informação foi divulgada nesta sexta-feira. Os hidrocarbonetos

0: extratos são obtidos principalmente do petróleo e do gás natural, servindo como matéria-prima essencial para combustíveis, plásticos e borrachas. O Poço Morfo está localizado a cerca de 175 quilômetros da costa do estado do Amapá e essa é a primeira descoberta no estado. Segundo nota da Petrobras, a atuação da empresa quer atender a demanda nacional de energia durante a transição energética. Da Rádio Nacional em Brasília, Paula de Castro.
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2: Um ônibus tombou na madrugada deste domingo em Cascatinha, Petrópolis, na região serrana do Rio de Janeiro. Os bombeiros realizaram atendimento a 49 pessoas, sendo que 8 morreram no local, 2 ficaram em estado grave e 12 tiveram ferimentos moderados. Os feridos foram encaminhados para hospitais de referência, como o Adão Pereira Nunes, em Duque de Caxias, e o Santa Teresa, em Petrópolis. Segundo o Corpo de Bombeiros do Rio de Janeiro, ainda não há registro oficial de possíveis vítimas que foram a óbito durante o transporte ou nos hospitais. Devido ao tamanho do acidente, a operação de resgate contou com o trabalho de equipes especializadas do Grupamento de Operações com Produtos Perigosos de Campos Elíseos, dos quartéis de Petrópolis, Itaipava e Parada de Lucas, além de outras unidades de apoio. Da Rádio Nacional, no Rio de Janeiro, Paloma Ferraz.
1: 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Em instantes voltaremos com mais notícias aqui no Jornal Repórter Brasil News. Fique ligado.
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0: é novos contornos, com a notícia de que o governo dos Estados Unidos estaria discutindo a imposição de novas sanções contra o ministro do Supremo Tribunal Federal, Alexandre de Moraes. A informação, divulgada pelo jornal Financial Times, indica uma possível escalada nas tensões diplomáticas entre os dois países. Esta não seria a primeira vez que o ministro é alvo de sanções americanas. No ano passado, medidas semelhantes foram aplicadas, mas revertidas em dezembro. A situação atual sugere uma renovada pressão sobre o Brasil em questões que envolvem a política interna e a soberania nacional.
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2: Uma terrível tragédia abalou o Zimbábue com o naufrágio de uma balsa superlotada no Lago Cariba, resultando na morte de pelo menos 80 pessoas. A embarcação, que transportava mais de 100 passageiros, afundou após enfrentar fortes ondas, segundo relatos de sobreviventes. Os passageiros haviam alertado o condutor sobre as condições perigosas de navegação, mas os avisos foram ignorados. Equipes de resgate trabalham intensamente na busca por desaparecidos, enquanto a comunidade internacional expressa solidariedade às vítimas e suas famílias.
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3: O governador Tarcísio de Freitas deu o pontapé inicial em sua campanha para as eleições de 2026 neste domingo, com um evento em Osasco, na Grande São Paulo. O ato reuniu 9 prefeitos e diversas lideranças partidárias, demonstrando a força de sua coligação, composta por 10 partidos. A presença de figuras importantes, como o prefeito de São Paulo, Ricardo Nunes, MDB, e candidatos ao Senado, reforça a articulação política do atual governador. A campanha promete ser acirrada, com foco em propostas para o desenvolvimento do Estado.
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4: O Ministério da Agricultura, Pecuária e Abastecimento está com uma estratégia ambiciosa para o agronegócio brasileiro, visando a abertura de mais de 700 novos mercados para os produtos do campo. Essa iniciativa reforça o compromisso do Brasil em consolidar sua posição de destaque no cenário global, ampliando as oportunidades para nossos produtores. A estratégia vai além das negociações sanitárias, incluindo forte promoção comercial e defesa agropecuária. Com isso, o governo busca não apenas novos destinos, mas também a valorização da qualidade e da sustentabilidade da produção nacional, garantindo mais competitividade e rentabilidade para o setor.
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5: O presidente Luiz Inácio Lula da Silva e o ministro Fernando Haddad participaram neste domingo do primeiro ato de campanha para as eleições de 2026 em São Paulo. O evento, que contou com a presença de diversos apoiadores, marcou o início oficial da corrida eleitoral. Haddad, ao lado do presidente, destacou a trajetória de Lula e a importância de suas políticas para o país. A mobilização no ABC paulista sinaliza a estratégia da chapa para as próximas eleições, buscando consolidar o apoio popular.
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6: Uma importante descoberta de petróleo na margem equatorial está sendo vista como uma nova e promissora fronteira energética para o Brasil. A notícia reacende o debate sobre a exploração de recursos naturais e o potencial de desenvolvimento econômico do país. Especialistas e autoridades acompanham de perto os desdobramentos, que podem impulsionar investimentos e gerar empregos, mas também levantam discussões sobre sustentabilidade e impactos ambientais na região.
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6: Uma importante descoberta de petróleo na margem equatorial está sendo vista como uma nova e promissora fronteira energética para o Brasil. A notícia reacende o debate sobre a exploração de recursos naturais e o potencial de desenvolvimento econômico do país. Especialistas e autoridades acompanham de perto os desdobramentos, que podem impulsionar investimentos e gerar empregos, mas também levantam discussões sobre sustentabilidade e impactos ambientais na região.
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6: A Petrobras planeja um investimento significativo de 3,3 bilhões de reais na região da Foz do Amazonas. A iniciativa visa explorar o potencial da área, reforçando a estratégia da companhia para o desenvolvimento de novas fronteiras de exploração e produção no país. Este aporte financeiro demonstra a aposta da estatal em projetos de grande escala, com o objetivo de impulsionar a economia e a segurança energética do

0: Brasil. Detalhes sobre o cronograma e os impactos ambientais do projeto deverão ser acompanhados de perto.
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2: Um caça da OTAN abateu um suposto drone russo que teria invadido o espaço aéreo da Romênia neste domingo. O incidente, que será investigado, eleva as tensões na região e levanta preocupações sobre a segurança e a soberania dos países membros da Aliança Militar. Um porta-voz da OTAN afirmou que o aparelho parece ser de Moscou, indicando uma possível violação territorial. Este evento ocorre em um momento de instabilidade geopolítica, com a OTAN

0: 1994, deixou 294 mortos e 320 desaparecidos, além de milhares de feridos e casas destruídas. As tarifas impostas pelos Estados Unidos aumentaram recentemente, e a Colômbia busca aliviar a pressão econômica enquanto lida com a crise humanitária. Os Estados Unidos já anunciaram uma ajuda humanitária de 11 milhões de dólares, elevando o total da assistência para 26,5 milhões de dólares.
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2: Uma excelente notícia para a economia fluminense. A agência de classificação de risco, Fitch Ratings, elevou a nota de crédito nacional de longo prazo do município do Rio de Janeiro para AAA, o grau de investimento de mais alta qualidade. A perspectiva é de estabilidade, refletindo a confiança na gestão fiscal da cidade. A Fitch destacou as melhoras consistentes na gestão fiscal do Rio de Janeiro nos últimos anos, que resultaram em sólidas margens operacionais. Essa elevação de nota pode atrair mais investimentos e fortalecer a posição econômica da capital carioca no cenário nacional e internacional.
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3: A defesa aérea de Kiev tem enfrentado dificuldades para conter recentes ondas de ataques com mísseis balísticos da Rússia, devido à grave escassez de mísseis interceptadores Patriot. A Ucrânia se vê vulnerável, pois esta é a única arma capaz de abater os projéteis balísticos russos disparados. A situação levanta preocupações sobre a capacidade ucraniana de proteger suas cidades e infraestruturas essenciais. A falta desses equipamentos cruciais deixa o país em uma posição delicada diante da continuidade dos ataques.
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4: A Força Municipal do Rio de Janeiro iniciou neste domingo o policiamento preventivo e ostensivo na região da Freguesia, em Jacarepaguá. A medida visa combater os altos índices de roubos e furtos na área, com patrulhamento em viaturas, motocicletas e a pé nos horários de maior incidência criminal. Esta expansão eleva para 13 o número de perímetros de atuação da Força Municipal na cidade, com a definição das áreas baseada em análises de manchas criminais. Desde o início das operações, em março, a Força Municipal já realizou mais de 11 mil abordagens e efetuou 1.085 prisões.
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5: Esse foi mais uma edição do Repórter Brasil News. Obrigado pela sua companhia e até a próxima edição.
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0: Dicas astrais pra você de Leão. Olha, hoje não force a barra, nem se sobrecarregue no período da manhã. Até porque o astral, ele começa um pouco tenso, né? Preocupações, cismas, de repente tem uma discussão, cuidado. E aí você vai se sobrecarregar. Então não força a barra não, viu? Depois o astral ele melhora e a energia sobe à tarde. Nos assuntos do coração, os astros capricharam hoje no cenário e prometem um período glorioso pra você, hein? Número da sorte, 29, a cor cinza. Virgem. Seu signo, Virgem, é um dos mais sensatos, mas hoje pode contrariar tua natureza ponderada e perder a boa com os outros, hein? Então, ó, convém controlar o seu lado esquentadinho, né? Esquentadinha, e melhorar o humor pra não tretar com ninguém, inclusive os amigos. É, se tá solteiro, solteira, pode sentir atração forte pro colega de trabalho e engatar uma paquera gostosinha. O número de hoje é o 50, a cor violeta. Libra! Libra, amores! O celular hoje lota de notificação, o momento é ideal para multiplicar a lista de amizades. Na sua carreira, o lado profissional, o tempo pode fechar um pouquinho e a culpa é de Marte, que briga com Netuno apontando perrengues, rivalidades e desavenças. Numa dessa aí, a recomendação é mostrar mais tolerância, tá? Pega leve aí pra não bater de frente com quem trabalha. É, no romance, tá solteiro? Tá solteira? Bom, terá motivos pra glorificar e pode conquistar o crush dos sonhos. Eita, não, agora vai, hein? Chama pro casamento. Número de hoje pra você de Libra é o 20. A cor azul. Escorpião. E você de Escorpião ou Escorpião? Os assuntos profissionais, as coisas devem caminhar muito bem pro teu lado, viu? A dica é confiar na tua competência, nas suas competências e mostrar do que é capaz, viu? Bora! É, a timidez até pode atrapalhar um pouquinho no amor, né? Mas hoje não. Hoje não. Hoje, Vênus e Júpiter garantem visibilidade e sucesso. Sem falar que a Lua entra no teu signo à noite e deixa os seus encantos tinindo. Ah, vai estar parecendo Brad Pitt. Número de hoje pra você de Escorpião é o 41, a cor preto. E assim, ponto final, né, gente? Terminamos aqui a nossa programação nesse primeiro, segundo bloco do horóscopo de hoje. Eu vou voltar daqui a pouco e aí falo pra você de Sagitário, Capricórnio, Aquário e Peixes nessa segundona gostosa. Segura aí, a gente volta daqui a pouquinho.
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3: Previsão do tempo para segunda-feira, 17 de agosto de 2026. Região Centro-Oeste. Em Brasília, capital federal, o dia vai ser de céu com poucas nuvens. Os termômetros registram mínima de 14 e máxima de 29 graus. A umidade relativa do ar gira em torno de 80 a 30%. Campo Grande, Mato Grosso do Sul, tem previsão de céu claro durante todo o dia. A temperatura mínima é de 24 e a máxima 37 graus. A umidade relativa do ar é de 50 a 15%. Região Nordeste. Teresina, Piauí, vai ter uma segunda-feira predominantemente de céu com poucas nuvens. A temperatura marca mínima de 24 e máxima de 37 graus. A umidade relativa do ar vai de 70 a 20%. Satuba, Alagoas, sopra velhinhas diante de um céu encoberto com possibilidade de chuva isolada. A temperatura mínima é de 22 e a máxima de 28 graus. A umidade do ar varia de 100 a 60%. Região Norte. Em Rio Branco, Acre, a segunda-feira vai ser de céu claro, sem previsão de chuva. A temperatura mínima é de 22 e a máxima de 34 graus. A umidade do ar é de 80 a 40%. Porto Velho, Rondônia, tem previsão de céu claro. A temperatura mínima é de 24 e a máxima 39 graus. A umidade relativa do ar é de 70 a 25%. Joanópolis, São Paulo, comemora aniversário nesta segunda-feira, sob céu com poucas nuvens, sem previsão de chuva. A temperatura mínima é de 16 e a máxima de 30 graus. A umidade relativa do ar é de 80 a 30%. Região Sudeste. Vitória, Espírito Santo, a previsão é de céu com muitas nuvens e pancadas de chuva. Os termômetros registram mínima de 20 e máxima de 27 graus. A umidade relativa do ar vai de 100 a 50%. Joanópolis, São Paulo, comemora aniversário nesta segunda-feira sob céu com poucas nuvens, sem previsão de chuva. A temperatura mínima é de 16 e a máxima de 30 graus. A umidade relativa do ar é de 80 a 30%. Região Sul. Em Curitiba, Paraná, segunda-feira vai ser de céu com poucas nuvens. Os termômetros registram mínima de 14 e máxima de 27 graus. A umidade relativa do ar oscila entre 100 e 30%. Em Porto Alegre, Rio Grande do Sul, a previsão é de céu claro. Os termômetros registram mínima de 18 e máxima de 25 graus. A umidade relativa do ar fica entre 95 e 60%.
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4: O Brasil terá 13 candidatos à presidência da República para a disputa nas eleições de 2026. O prazo final para o pedido de registro de candidaturas foi encerrado às 7 da noite deste sábado. Além do atual presidente Luiz Inácio Lula da Silva, do PT, que concorre à reeleição, os demais candidatos à presidência são Augusto Cury, do Avante, Clariana Barão, do Democracia Cristã, Edmilson Costa, do PCB, Flávio Bolsonaro, do PL, Hertz Dias, do PSTU, Renan Santos, do Missão, Rui Costa Pimenta, do PCO, Samara Martins, do Unidade Popular, Wilson Grassi, do Democrata, Romeu Zema Neto, do Novo, Ronaldo Caiado, do PSD e Pablo Massal, pelo PRTB. O Tribunal

0: Ao Superior Eleitoral, também publicou as candidaturas registradas para os demais cargos em disputa. Foram registrados 194 candidatos a governador para os 26 estados e para o Distrito Federal. No Senado, este ano serão eleitos 54 novos parlamentares. Para este cargo, foram registrados 314 candidatos. Já para a Câmara dos Deputados, o TSE recebeu 7.610 registros de candidaturas para preencher todas as 513 vagas. Nos estados, há ainda 1.035 vagas para deputados estaduais. 11.056 candidatos foram registrados dentro do prazo. E para deputado distrital, foram registradas 420 candidaturas para 24 vagas. Agora, os registros passam pela análise da Justiça Eleitoral, que verifica o cumprimento dos requisitos legais para a confirmação das candidaturas.
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3: Com a abertura do período de propaganda eleitoral, não só os candidatos, mas também os eleitores devem estar atentos às regras da Justiça Eleitoral. Segundo o TSE, os eleitores podem fazer com moderação propaganda eleitoral em favor de seus candidatos, que vão disputar o pleito deste ano. Quem desejar colar adesivos em carros, bicicletas, motocicletas ou janelas de casa, precisa respeitar o limite de até 0,5 metro quadrado. A divulgação deve ser espontânea. Não se pode receber dinheiro para exibir propaganda eleitoral. Para veicular peças publicitárias em bens particulares, também é proibido receber qualquer tipo de pagamento em troca de espaço para essa finalidade. Veículos cadastrados nos aplicativos de mobilidade urbana, como Uber e 99, não podem trafegar portando adesivos de candidatos. De acordo com o TSE, para efeitos legais, os carros de aplicativos são considerados de uso comum e, nesse caso, estão proibidos de veicular propaganda política de qualquer natureza. A mesma regra vale para os táxis, que são concessões públicas. Nas redes sociais, apesar de ser livre a manifestação de pensamento, a legislação eleitoral, civil e criminal prevê limitações e punições em caso de ofensa à honra ou à imagem de candidatos, partidos, federações ou coligações, ou de divulgação de fatos sabidamente inverídicos. No dia da eleição, os eleitores podem usar broches, adesivos, bandeiras, camisetas do seu candidato de forma individual e silenciosa. É proibido fazer boca de urna e aglomerações com roupas padronizadas. Os eleitores também podem denunciar irregularidades no processo eleitoral, como compras de votos, uso da máquina pública e propaganda ilegal. Possíveis irregularidades na propaganda eleitoral poderão ser encaminhadas.

0: colou na Agência Nacional de Proteção de Dados um levantamento inédito que aponta 1.093 endereços ativos no Telegram com indícios de violência sexual contra crianças e adolescentes. Outros 22 endereços apresentam indícios de incitação à automutilação e suicídio. Ao todo, o monitoramento aponta 1.985 endereços ativos e públicos no Telegram com possíveis violações de direitos humanos. Os dados fazem parte de um monitoramento realizado pela SaferNet Brasil com base em denúncias anônimas registradas no site da organização. Entre 2017 e 2026, cerca de 15 mil endereços únicos do Telegram foram denunciados ao canal da SaferNet Brasil. Desse total, cerca de 55% já não existem ou foram removidos e outros 32% eram convites revogados. Os 13% restantes, que correspondem aos 1.985 endereços ativos, foram consultados por ferramenta de interface de aplicação do próprio Telegram. A pesquisa mostra crescimento acentuado a partir de 2022 e pico histórico de denúncias em julho de 2026. A relação completa dos endereços foi entregue às autoridades para fins de investigação. Tiago Tavares, presidente da SaferNet Brasil, aponta a expectativa de fiscalização por parte da Agência Nacional de Proteção de Dados, a partir de legislações como o Estatuto Digital da Criança e do Adolescente, o Marco Civil da Internet e a Lei Geral de Proteção de Dados.
1: Para que a agência possa, de posse desses dados, se debruçar e conduzir um processo robusto aí, de fiscalização dessas práticas ilegais que tanto têm causado prejuízos à sociedade brasileira em todos os seus segmentos. São crianças e adolescentes vítimas de crimes bárbaros, e que imagens que circulam e crimes que são praticados dentro da plataforma, pessoas adultas, pessoas idosas que são vítimas de fraudes e extremismo violento que também encontram na plataforma.
0: O fundador da SaferNet Brasil avalia que a plataforma Telegram falha na moderação de conteúdos e está sob investigação em outras partes do mundo.
1: É uma plataforma que tem deficiências históricas, uma precariedade muito grande na moderação de conteúdo, na detecção de abusos. Isso não é só no Brasil. O estudo também prova, com dados oficiais, compilados a partir da base de dados do GCE europeu, que é o marco regulatório vigente hoje da Europa, desde 2023, que o Telegram também não cumpre integralmente a legislação europeia. E ele está sob investigação no Reino Unido e na Austrália. Então é uma empresa que, de fato, tem sido objeto de preocupação no mundo inteiro.
0: A Agência Nacional de Proteção de Dados informou por meio de sua assessoria de imprensa que prepara uma resposta ao levantamento entregue pela SaferNet. A reportagem não conseguiu contato com o Telegram, que não possui escritório físico ou sede corporativa própria no Brasil, embora tenha 100 milhões de usuários no país.
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3: Depois do intervalo, tem mais Jornal Rádio News. Fique na sintonia.
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2: O Barcelona acertou a contratação de Rodri, atual campeão mundial pela Espanha e eleito o melhor jogador da Copa do Mundo de 2026. O meio-campista de 30 anos deixará o Manchester City após 7 temporadas e 13 títulos conquistados. Segundo o GE, o Barça pagará cerca de 75 milhões de euros pelo jogador, que ainda precisa assinar oficialmente o contrato nos próximos dias. Rodri encerra uma passagem histórica pelo City, com 298 jogos, 28 gols e 30 assistências, incluindo títulos de 4 Premier Leagues e uma Champions League. O espanhol tinha contrato até 2027, e o clube inglês decidiu negociá-lo agora para evitar o risco de perdê-lo de graça ao fim do vínculo. No Barcelona, Rodri chega para reforçar o meio-campo de Hansi Flick e se torna uma das principais contratações da temporada.
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4: João Fonseca avançou à terceira rodada do Masters 1000 de Cincinnati ao derrotar o holandês Botic van de Zandschulp por 2 sets a 0, com parciais de 6-4 e 7-6. O brasileiro, cabeça de chave número 23, teve um jogo equilibrado, mas conseguiu controlar os momentos decisivos e fechou a partida no tie-break do segundo set. Com a vitória, Fonseca chegou a 10 triunfos em torneios Masters 1000 na temporada, igualando uma marca de Gustavo Courtin alcançada em 2003. Aos 19 anos, o brasileiro agora enfrenta o australiano Christopher O'Connell na terceira rodada, em busca de avançar ainda mais no torneio de Cincinnati.
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4: O Uberlândia Esporte Clube está de volta à Série C do Campeonato Brasileiro depois de 23 anos. O acesso veio na primeira temporada completa do clube como SAF, após eliminar o CSA nas quartas de final da Série D. A mudança para o modelo de sociedade anônima do futebol, aprovada em 2025, trouxe uma nova estrutura de gestão e um projeto de crescimento para o clube mineiro. Agora, a SAF mira voos ainda maiores. O planejamento prevê até 150 milhões em investimentos ao longo dos próximos anos, com o objetivo de levar o Uberlândia à elite do futebol brasileiro. A estratégia envolve crescimento esportivo, melhorias estruturais e aumento das receitas, buscando transformar o acesso à Série C no primeiro passo de um projeto de longo prazo.
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5: Um forte terremoto atingiu a costa da Indonésia neste sábado e deixou pelo menos 47 mortos, de acordo com a Agência Nacional de Mitigação de Desastres. A magnitude registrada foi de 7,7 graus na escala Richter e o tremor foi registrado por volta das 5 da madrugada pelo horário local. O terremoto foi seguido por vários tremores secundários. A informação é do Centro Sismológico Europeu Mediterrâneo. Foi emitido um alerta precoce de tsunami pela Agência de Geofísica da Indonésia, mas o Centro de Alerta de Tsunami da Austrália informou que o terremoto submarino não é uma ameaça para o continente australiano. Na escala Richter, qualquer tremor acima de 7 tem potencial para causar destruição em massa se ocorrer perto de áreas povoadas. Já a profundidade de 35 quilômetros foi considerada rasa, o que é perigoso, segundo especialistas, porque o impacto na superfície é muito maior.
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6: O prazo para participar da segunda edição do programa Asas para o Futuro foi prorrogado até 31 de agosto. A iniciativa é destinada a institutos federais de educação, ciência e tecnologia e universidades federais, que poderão enviar propostas para oferecer cursos de qualificação profissional a jovens mulheres de 15 a 19 anos. Ao todo, serão selecionados 32 projetos, 16 para as regiões Norte e Nordeste e outros 16 para o Sul, Sudeste e Centro-Oeste. A meta deste ano é atender 3.520 participantes. Os cursos terão carga horária mínima de 160 horas de

0: qualificação profissional acrescidas de 40 horas de formação sociopolítica, totalizando 200 horas. As formações serão realizadas em áreas de ciência, tecnologia, engenharia e matemática e devem ser executadas no prazo de 4 meses. Cada participante receberá uma bolsa mensal de R$ 300. Dados estatísticos mostram que mulheres jovens, especialmente negras e periféricas, enfrentam barreiras estruturais no acesso ao mercado de trabalho e à educação. O programa Asas para o Futuro incentiva a participação dessas mulheres, oferecendo a elas oportunidades de formação, apoio financeiro e inserção profissional em setores estratégicos para o desenvolvimento do país.
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2: 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Desde 3 de agosto de 2026, as empresas enquadradas no regime regular passaram a ser obrigadas a preencher o IBS e CBS nos documentos fiscais eletrônicos. Mas o que são esses novos impostos criados pela reforma tributária? A partir de 1º de janeiro de 2027, a contribuição sobre bens e serviços, a CBS, substituirá integralmente 2 impostos de competência federal, o PIS e a COFINS, que serão completamente extintos. Com isso, o novo imposto passará a ser cobrado com alíquota cheia, estimada em 9,21% pelo Comitê Gestor do IBS. Além disso, o Imposto sobre Produtos Industrializados, o IPI, será zerado para a maioria dos produtos, com exceção dos fabricados na Zona Franca de Manaus. Já o Imposto sobre Bens e Serviços, o IBS, terá alíquota de 0,1% em 2027 e 2028, durante a fase inicial de transição. Entre 2029 e 2032, o novo tributo substituirá gradualmente o ISS, de competência municipal, e o ICMS, de âmbito estadual. Essa substituição ocorrerá de forma gradual entre 2029 e 2032. Nesse período, as alíquotas dos atuais impostos serão reduzidas progressivamente, enquanto a participação do IBS aumentará. Em 2033, o novo modelo de tributação sobre o consumo entrará em vigor integralmente, com a extinção do ICMS e do ISS e a adoção plena do IBS. Para esse ano, a estimativa mais recente utilizada pelo Comitê Gestor do IBS aponta para uma alíquota conjunta de 27,91% para IBS e CBS. Em 2026, primeiro ano de implementação, as notas fiscais devem trazer as novas informações, inclusive as alíquotas de teste de 1%, sendo 0,1% de IBS e 0,9% de CBS. O advogado tributarista e sócio da Tax Group, Luiz Garcia, explica que os valores correspondentes às alíquotas de teste serão integralmente compensados.
3: Todo o valor que eventualmente viria a ser recolhido por meio dessa alíquota, ele será integralmente compensado e abatido do que a empresa deve pagar de PIS e COFINS no mesmo período. Temos essa iniciativa para calibrar a tecnologia e o sistema de apuração do governo das empresas no que diz respeito a esses novos tributos.
2: Segundo o tributarista, a ausência do destaque do IBS e da CBS nos documentos fiscais eletrônicos em 2026 não resulta de forma imediata na aplicação de multas ou outras penalidades financeiras.
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4: 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Essas foram as últimas de hoje do Jornal Rádio News. Voltaremos na próxima edição. Fique ligado.
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0: dinheiro para fiscalizar as canas. Só que no banco de Fernando aí, diferente. O que é que acontece? O cara chega no banco e vai tirar empréstimo, olha só, empréstimo, não tem empréstimo, você paga o juro de 50%. E o gerente não. Tá aqui, não tem empréstimo para ninguém, tá tudo fechado nesse plano novo. E ele começa a endoidar a ponto de cortar umas canas e vai vendendo um cabo de cana desse de esquina. E o rapaz diz, olha, essas canas só prestam para fazer açúcar. Porque a cana de fazer cabo de cana é aquelas canas que estão tá no terreiro, que é aquelas canas caíram, nessa não presta. Aí ele vai ficando todo e acumulando os advogados em cima. Ele diz, pelo amor de Deus, eu vou fazer o que todo brasileiro faz. Eu vou agora arranjar uma negra e vou embora com uma cachaça com ela, esquecer esses 10 hectares de cana, não estou ficando doido. Eu vou morrer por causa de 10 hectares de cana, o Brasil tem muito mais dinheiro, não está nem apanhado. E se danou, arranjou logo uma negra, um forró que tinha assim no pé da ladeira, e toma dançar, vai para frente, vai para trás. Quando foi depois, disse, minha filha, vamos para o hotel, isso só agora, meu bem. Aí foram para o hotel, e quando chegou lá, ela começou a alisar com ele, lá pegou as tantas. Aí ela olhou para ele e disse, meu filho, você quer que eu chupe? Aí ele olhou para ela e disse, oh, minha filha, são 10 hectares.
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0: no lucro, viu, bebê? Só toma cuidado, calma aí, mas vai dar bom. O romance fica à mercê de atritos logo cedo. Depois o astral esquenta com o mozão. Tenha paciência, né? Número de hoje para você de Capricórnio é o 48, a cor amarelo. Senhoras e senhores de Aquário, quem tem pressa, menino, tropeça. Não tem aquele ditado, quem tem pressa come cru. Eu trago outro hoje. Quem tem pressa, tropeça. Então, o conselho hoje é ir devagar com o andor, porque ele é de barro, e fazer as coisas com mais calma, sem atropelos e sem afobação, ok? Bom, os caminhos se abrem para você no romance, para encontrar um love que combina em tudo contigo, e um romance de futuro pode dar os primeiros passos. Se você já tem o seu chuchuzinho aí, a sua chuchuzinha, a união hoje fica blindada e abençoada, viu? Número de hoje, Aquário, é o 6, a cor verde esmeralda. E você de peixes, pisciamores do meu coração, hoje tem risco de se iludir com as aparências. Eita, diz que a aparência engana, né? Principalmente na hora de comprar, né? Ó, não caia na tentação, bebê. Comprar por impulso, gastar demais, sem pensar no futuro. Calma! Calma, calma. À tarde, os teus esforços devem trazer bons resultados e estabilizar as suas finanças. Então, tome cuidado no período da manhã, principalmente. Quem tá free, solteiro, na pista, pode enfrentar instabilidades nas primeiras horas, mas depois o astral vai deslanchar e as paqueras podem surpreender. Ó, período excitante e cheio de desejo com um homem. Rapaz, número de hoje para vocês é o 61. A cor é azul royal. E assim, ponto final, né, gente? Terminamos o nosso horóscopo do dia, prometendo voltar com certeza amanhã, mesmo horário, tá bom? Aqui na nossa programação. Obrigado pela companhia. Continua aí com seu locutor, sua locutora favorita. E até amanhã, ó. Tchau, fui.
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Savage Imperador. É som de paredão. O solo que vai ficar na sua mente aí, ó. Bora, Baby Boy. Bora.

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né? Tem diabo para fiscalizar as canas. Só que no plano de Fernando aí, diferente. O que é que acontece? O cara chega no banco e vai tirar empréstimo, como é que só está fechado, não tem empréstimo, acaba se apaga o juro de 50%. E o gerente não. Está aqui, não tem empréstimo para ninguém, está tudo fechado nesse plano novo. E ele começa a endoidar a ponto de cortar umas canas e vai vendendo um cabo de cana de esquina. E o rapaz diz, olha, essas canas só para

0: sei que vou embora com uma cachaça com ela, esqueci esses 10 hectares de cana, eu não tô ficando doido. Eu vou morrer por causa de 10 hectares de cana, o Brasil tá muito mais que eu, não tá nem apelhado. E se danou, arranjou logo uma amiga, um forró pequeno assim no pé da ladeira, e toma atenção, vai pra frente, vai pra trás. Quando foi depois, disse, minha filha, vamos pro motel, eu disse, só agora, meu bem, aí foram pro motel, e quando chegou lá, ela começou a alisar no ele, lá pra bastante. Aí ela olhou pra ele e disse, meu filho, você quer que eu chupe? Ele olhou pra ela e disse, minha filha, são 10 hectares.
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0: Abraço a todos e a todas que gostam de abrir a rodinha. Como diz na música, tem uma belíssima letra, uma melodia linda.
1: Ah, seu Tommy!
0: E é hora do cancão fiar. É hora da bagaceira, é hora da teia. Olha só. E porrada aí na cara da mulher. Como é, rapaz? Marido é de quem? A Diana disse que ele peida na cara dela. Ela mandou uma mensagem aqui, tá revoltada. Então, porrada nele. É, e esse é o quadro onde a teia come o cancão pia. Você quer espancar alguém, meter a porrada? Quando o as pra cá, o nome da pessoa.

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sensação de felicidade. Quando eu penso em felicidade, eu lembro também de uma cobertinha quentinha, gostosa, num dia frio. É gostoso demais, né? Sabe, a felicidade ela é feita de momentos bons, de coisas pequenas e de paz no coração. Que a felicidade ela não dependa de tempo, nem de paisagem, nem de sorte, nem do dinheiro. Que ela possa vir assim, ó, com toda a simplicidade, como o beijo da sua mãe, de dentro para fora, de cada um para todos. Que a gente possa encontrar felicidade nos pequenos momentos. A felicidade que a gente tanto procura, sabe? Ser feliz sem grandes motivos, nas pequenas coisas que a gente carrega no coração. Ser feliz assim, ó, autêntico, da forma com que você é. Agora me diz, ouvindo essa mensagem, o que te fez lembrar da felicidade? Colecione momentos, tá? Elas serão as coisas mais importantes que você vai ter nessa vida.

0: Quem gostou faz barulho!
1: Parece que essa cidade ficou ruim de cama. Ou foi você que caprichou pra caramba? Parece

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0: as instruções do veterinário. Os cuidados com filhotes de cachorro são ainda maiores. Se o pet ainda não estiver com a vacinação completa, evite pet shops e dê os banhos sempre em casa, pois ele estará mais suscetível a doenças.
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0: Esse é o churrasquinho do Menos é
1: de
0: Mais.
1: Senhor!
0: Mais ou menos assim, quem gostou faz barulho, vai.
1: Que isso, cara?

0: para podermos colher. Mas pense que até a colheita do sucesso e da felicidade exige dedicação. É preciso manter o pensamento otimista e sempre sintonizado em coisas positivas. Não faça nada por fazer. Quando entrar numa batalha, dê o seu melhor. Se você não ganhar desta vez, estará se aprimorando. Seja feliz, sintonize a felicidade. Não precisamos que tudo em nossa vida esteja bem e perfeito para sermos felizes. Mas quando decidirmos ser felizes, decidimos também olhar através da imperfeições. O nosso otimismo não vai mudar o mundo, mas pode melhorar a nossa vida e ajudar a fazer do mundo um lugar melhor.
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0: Medidas semelhantes foram aplicadas, mas revertidas em dezembro. A situação atual sugere uma renovada pressão sobre o Brasil em questões que envolvem a política interna e a soberania nacional.
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0: Passageiros haviam alertado o condutor sobre as condições perigosas de navegação, mas os avisos foram ignorados. Equipes de resgate trabalham intensamente na busca por desaparecidos, enquanto a comunidade internacional expressa solidariedade às vítimas e suas famílias.
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1: Olá, e aí pessoal, beleza? Segunda-feira, graças a Deus, juntos aqui estamos para mais uma edição do Melhor do Sertanejo Universitário, para você curtir a partir de agora junto com a gente, 2 horas do Melhor da Arena, do Baladão, com muito sucesso e muito sertanejo bom no seu daio. Eu sou o Jonatas Gonçalves, estamos chegando. Com a melhor sequência sertaneja.
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0: obrigado. É desse jeito.
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1: O melhor da música sertaneja, do jeito que você gosta, do seu artista predileto. Tem os lançamentos para você ficar por dentro das novidades e tem também o que foi sucesso em evidência ainda rolando por aqui no programa Arena Sertaneja.
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Bento, Porto Velho, Rondônia, tem previsão de céu claro. A temperatura mínima é de 24 e a máxima 39 graus. A umidade relativa do ar é de 70% a 25%. Joanópolis, São Paulo, comemora aniversário nesta segunda-feira, sob céu com poucas nuvens, sem previsão de chuva. A temperatura mínima é de 16 e a máxima de 30 graus. A umidade relativa do ar é de 80% a 30%.

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1: E um abraço a todos e a todas que gostam de abrir a rodinha. Como diz na música, tem uma belíssima letra, uma melodia linda.
2: Ah, seu Tommy!
1: E é hora do cancão fiar. É hora da bagaceira, é hora da teia. Olha só. E porrada aí na cara da mulher, né, rapaz? Marido de quem? Ele disse que ele peida na cara dela. Ela mandou a mensagem aqui, tá revoltada. Então, porrada nele. E esse é o quadro onde a teia come o cancão pia. Você quer espancar alguém, meter a porrada? Quando o ar se fracar, o nome da pessoa.

velhinhas, só para velhinhas, diante de um céu encoberto com possibilidade de chuva isolada. A temperatura mínima é de 22 e a máxima de 28 graus. A umidade do ar varia de 100% a 60%.

0: Como Paciência e Porque Homem Não Chora marcaram gerações e acumulam milhões de visualizações. Após a morte do Matheus original na pandemia, Lucas seguia nos palcos com seu sobrinho, Matheus Júnior.
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0: ainda precisa assinar oficialmente o contrato nos próximos dias. Rodri encerra uma passagem histórica pelo City, com 298 jogos, 28 gols e 30 assistências, incluindo títulos de 4 Premier Leagues e uma Champions League. O espanhol tinha contrato até 2027, e o clube inglês decidiu negociá-lo agora para evitar o risco de perdê-lo de graça ao fim do vínculo. No Barcelona, Rodri chega para reforçar o meio-campo de Hansi Flick e se torna uma das principais contratações da temporada.
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0: Jorge Matheus! É linda,
1: gente! Diego Vitor Hugo!
2: Rapaz! 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
0: Casal Raiz. Quem é casal aí, levante a mão. Quem é casal, quem tá de casal? Todo mundo sabe, todo casal briga, mas tem o casal Nutella e tem o casal Raiz. Eu sou casal Raiz. Vamos lá.

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0: do artista. Diversos músicos e personalidades, como João Baião, Cláudia Nayara, Zé Amaro, Telmo Miranda, Irã Costa e Rebeca, reagiram à triste notícia, prestando suas homenagens nas redes sociais.
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poucas nuvens. Os termômetros registram mínima de 14 e máxima de 29 graus. A umidade relativa do ar gira em torno de 80 a 30%. Campo Grande, Mato Grosso do Sul, tem previsão de céu claro durante todo o dia. A temperatura mínima é de 24 e a máxima 37 graus. A umidade relativa do ar é de 50 a 15%.

0: recipiente, junte os legumes, a cebola, o tomate sem semente, salsinha, cebolinha, presunto e mussarela ralados, sal, orégano, pimenta e azeite. Cada ingrediente que você adicionar, você deve misturar. Agora o modo de preparo da massa. No liquidificador, coloque o leite, os ovos, o azeite, o queijo ralado e bata. Desligue, junte sal e a farinha, bata e desligue. Acrescente o fermento em pó e bata novamente. Mas é só o suficiente para poder misturar o fermento à massa. Depois, coloque parte da massa em uma assadeira untada e polvilhada. Coloque o recheio sobre ele e depois o restante da massa por cima do recheio, fazendo camadas. Leve ao forno pré-aquecido a 180 graus por 15 a 20 minutos e 200 graus Celsius até dourar, cerca de mais 10 minutos. Depois é só saborear essa torta que fica uma delícia e ainda por cima bem saudável. Bom apetite para você, continue aí curtindo a melhor programação do seu rádio e fazendo então essa torta maravilhosa de legumes.
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0: Você acredita que eu já passei por isso algumas vezes? Todo mundo já passou por essa história. Dessa história.
3: Que é um prédio, né?

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0: Parte fulminante. Lucas estava em turnê pelo país europeu e tinha shows agendados, inclusive para este sábado. A notícia chocou fãs e colegas, que lamentam a perda de uma voz marcante da música sertaneja.
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céu com poucas nuvens, sem previsão de chuva. A temperatura mínima é de 16 e a máxima de 30 graus. A umidade relativa do ar é de 80% a 30%.

0: A mudança para o modelo de sociedade anônima do futebol, aprovada em 2025, trouxe uma nova estrutura de gestão e um projeto de crescimento para o clube mineiro. Agora, a SAF mira voos ainda maiores. O planejamento prevê até 150 milhões em investimentos ao longo dos próximos anos, com o objetivo de levar o Uberlândia à elite do futebol brasileiro. A estratégia envolve crescimento esportivo, melhorias estruturais e aumento das receitas, buscando transformar o acesso à Série C no primeiro passo de um projeto de longo prazo.
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0: Obrigado pela audiência, pelo carinho, pela amizade. Um beijo bem grande no seu coração. Amanhã, terça, a gente está de volta neste mesmo horário, tá bom? Fiquem com Deus.
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30%. Em Porto Alegre, Rio Grande do Sul, a previsão é de céu claro. Os termômetros registram mínima de 18 e máxima de 25 graus. A umidade relativa do ar fica entre 95% e 60%.

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Fidel eram dois colegas cristãos. Um dia Carlitos convidou Fidel para fazerem uma viagem num país africano. Além de bons amigos, um se dizia mais conhecedor e praticante da palavra do que o outro. Depois de alguns dias por lá, de repente apareceu uma enorme onça, rugindo e prontinha para atacar os dois. Carlitos imediatamente tirou suas botas e calçou um tênis. Fidel, sem entender, foi logo perguntando a Carlitos: Carlitos, você parece que não tem o mínimo de discernimento. Acha que de tênis vai correr mais do que essa perigosa onça? Vamos repreender o bicho que a gente ganha mais. Carlitos olhou com certa piedade para Fidel e respondeu: Meu caro amigo, eu não estou nem um pouco preocupado em correr mais do que a onça. Sei que preciso mesmo é correr mais do que você, meu irmão. Isso pode ser muito bem aplicado quando se avalia as atitudes de um verdadeiro amigo na hora em que a onça vem para beber água. Falar de amizade é uma coisa que qualquer mero coleguismo consegue, mas encarar a onça sozinho ou junto com o próximo é a prova de uma verdadeira amizade regada por um profundo amor cristão. Jesus enfrentou por nós a braveza e terror da morte. Veio para que não perecêssemos, mas para que tivéssemos vida e vida com abundância. Cuidado com certas amizades que, na verdade, só servem para fazer dos colegas a comida de onça das drogas, pecado, perdição e

0: pra quê? Fala pra mim, vai.
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só está fechado, não tem empréstimo, ela se apaga o juro de 50%. E o gerente, não. Está aqui, não tem empréstimo para ninguém, está tudo fechado nesse plano novo. E ele começa a endoidar a ponto de cortar umas canas e vai vendendo um cabo de cana desse de esquina. E o rapaz diz, olha, essas canas só prestam para fazer açúcar.

ensino. Ele diz, pelo amor de Deus, eu vou fazer o que todo brasileiro faz. Eu vou agora arranjar uma negra e vou embora com uma cachaça com ela. Esqueci esses 10 hectares de cana. Eu não tô ficando doido. Eu vou morrer para de 10 hectares de cana. O Brasil tá muito mais inteiro. Não tá nem apanhado. Ensinando.

0: mas os avisos foram ignorados. Equipes de resgate trabalham intensamente na busca por desaparecidos, enquanto a comunidade internacional expressa solidariedade às vítimas e suas famílias.
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0: Aldozão. Que honra demais poder estar aqui, viu?
1: Você tá doido.
0: Obrigado, gente. Obrigado.
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0: recuperando. A empresária prometeu contar tudo assim que estiver melhor, deixando os fãs ansiosos por mais informações sobre o ocorrido.
1: Ei, fofoca aí. Vou te contar tudo sobre seu artista favorito.

0: Na Grande São Paulo, o ato reuniu 9 prefeitos e diversas lideranças partidárias, demonstrando a força de sua coligação, composta por 10 partidos. A presença de figuras importantes, como o prefeito de São Paulo, Ricardo Nunes, MDB, e candidatos ao Senado, reforça a articulação política do atual governador. A campanha promete ser acirrada, com foco em propostas para o desenvolvimento do Estado.
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Sabe, quando eu pensei em felicidade, eu lembrei do colo da minha mãe e do beijo gostoso que ela me dá quando eu chego na casa dela. Eu lembrei de uma música gostosa, sabe? Que quando toca no rádio, você dá aquela dançadinha junto e você tem aquela sensação de felicidade. Quando eu penso em felicidade, eu lembro também de uma cobertinha quentinha, gostosa, num dia frio. É gostoso demais, né? Sabe, a felicidade ela é feita de momentos bons, de coisas pequenas e de paz no coração. Que a felicidade ela não dependa de tempo, nem de paisagem, nem de sorte, nem do dinheiro. Que ela possa vir assim, ó, com toda a simplicidade, como o beijo da sua mãe, de dentro para fora, de cada um para todos. Que a gente possa encontrar felicidade nos pequenos momentos. A felicidade que a gente tanto procura, sabe? Ser feliz sem grandes motivos, nas pequenas coisas que a gente carrega no coração. Ser feliz assim, ó, autêntico, da forma com que você é. Agora me diz, ouvindo essa mensagem, o que te fez lembrar da felicidade? Colecione momentos, tá? Elas serão as coisas mais importantes que você vai ter nessa vida.

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3: Maravilha! Estamos chegando com mais uma Adoração Católica. Como você está? Espero que esteja bem e que o nosso Deus esteja sempre com você. O Adoração Católica já está no ar. Sejam bem-vindos.
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1: O olhar de Deus é tudo o que nós precisamos para seguir firmes. Do lado de Jesus na cruz, havia um crucificado que pediu que Jesus se lembrasse dele. Somos nós. Lembra-te de mim com teu olhar, Senhor.

0: O olhar descrito nesse texto só é único e singular de Jesus Cristo. O olhar da misericórdia, o olhar do misericordioso. E eu creio que Jesus, nesse santuário perpétuo da Eucaristia, lugar e palco mais do que especial para celebrar 20 anos de adoração, o olhar do Cristo, o olhar de um Márcio Pacheco, preocupado para que o povo encontre Deus. Parabéns, meu irmão, e que o seu olhar seja sempre de Cristo, o olhar para com aqueles que estão com sede de Deus.
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0: cantar Dom e Rosa, vamos lá.
1: Não, não se entregue acima.
0: Vale ou não vale?
1: Nova vida.

0: Rosa de Sharon.
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1: Uma melhor que a outra aqui no Adoração Católica. Não toque no seu rádio, voltamos já.
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1: Com essas e outras, encerramos a edição de hoje do Adoração Católica. Foi um prazer estar com você. Voltaremos na próxima edição. Até lá.
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0: Sou o Fábio Vaz e esse é o programa Som Católico. Levamos até você o melhor do católico. Sejam bem-vindos.
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2: Que te amamos tanto. Só que agora, meu convidado foi você. E eu queria ver você cantar.

Nossa! Gente, é um acordo que fazemos com Deus. Eu me esqueci que teu amor

0: Dai-nos agora e sempre, Senhor.
1: Canta com Deus.
0: Concordo.
1: E perdoai
0: nossas ofensas.
1: De um modo maior, muito maior.

Em nome de Jesus. Mas livrai-nos de todo mal. Todo mal, Senhor, toda inveja, toda violência.

0: Uau! Vocês cantando, arrepia. Logo, logo, que eu vou começar a chorar. Deus quer falar comigo. Vamos lá?
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